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A Universidade Politécnica da Guarda vai abrir um curso técnico superior profissional de enoturismo em Vila Nova de Foscoa. A Câmara da Guarda pretende fazer um plano de urbanização para o Vale de São Francisco. O Guarda Futebol Clube vai receber o Desportivo de Chaves na segunda eliminatória da Taça de Portugal.

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Quinta-feira, dia 3 de setembro, para hoje o Instituto Português do Mar e da Atmosfera prevê um dia com céu pouco nublado ou limpo, apresentando períodos de maior nebulosidade no litoral norte e centro até ao meio da manhã, nebulosidade que poderá persistir em alguns locais da faixa costeira ao longo do dia. O vento vai soprar em geral fraco, sopando por vezes moderado nas terras altas, pode contar também com poeiras em suspensão e subida dos valores da temperatura. Máximas para hoje, 33 graus para a Guarda, 36 para Viseu e 38 para Castelo Branco. Já a seguir, o Jornal Edição da Manhã, no simultâneo com a Rádio Fronteira.

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1: A Universidade Politécnica da Guarda vai abrir um curso técnico superior profissional de enoturismo em Vila Nova de Foscoa. O protocolo tripartido entre a UPG, o município de Vila Nova de Foscoa e o agrupamento de escolas para a realização do curso foi assinado no dia 31 de agosto na unidade de turismo Casas do Rio, Quinta do Valado. Nesta formação, a UPG vai ter como parceiras várias empresas de referência internacional de enoturismo que vão colaborar na formação do CETESP, como revela o reitor da Universidade Politécnica da Guarda, Joaquim Brigas.
2: Este CETESP surge de uma necessidade identificada pelo município. Convém dizer que é o quinto CETESP que colocamos a funcionar em Foscoa, sendo que os anteriores foram na área da gestão de alojamentos turísticos. Este tem uma particularidade. Foi desenhado para estes territórios da região com produção de vinho e com a existência no terreno de grandes empresas dedicadas ao setor. E temos como parceiros, é uma particularidade deste CETESP, empresas de referência a nível mundial e a nível internacional na área do enoturismo, que vão colaborar na formação deste CETESP.
1: Este curso, que foi desenhado pela Escola Superior de Turismo e Hotelaria de Ceia, será lecionado nas instalações do Grupamento de Escolas Tenente Coronel Adão Carrapatoso, em Foscoa, e também nas quintas e espaços de turismo associados. O curso conta também com a colaboração de especialistas das várias empresas de enoturismo.
2: Este curso vai lecionar em Foscoa. A coordenação, a responsabilidade é da Escola de Hotelaria e Turismo, onde foi desenhado, tendo em conta as necessidades do território, e vai funcionar em Foscoa, no espaço do agrupamento de escolas de Foscoa, e como tem uma componente prática muito forte, portanto nas quintas que se associaram ao projeto e nos espaços de turismo que estão também associados. Portanto, vai decorrer no território e com a colaboração de especialistas dessas empresas. Portanto, como referi, algumas delas são referências internacionais, tanto na área do enoturismo.
1: O curso deverá ter mais de 15 alunos e deverá ter início em outubro.
2: Houve um estudo prévio para conhecermos os interessados e para analisarmos a viabilidade de funcionamento. Esse trabalho foi feito, agora estão a decorrer as candidaturas e será um número, portanto, que será superior a 15 candidatos. Isto é para funcionar a partir de outubro.
1: O reitor da UPG acrescenta que a taxa de empregabilidade é elevada até porque os potenciais empregadores fazem parte da formação do curso. Por outro lado, há uma necessidade de recursos humanos neste setor.
2: Há uma necessidade de recursos humanos neste setor e nós pretendemos qualificar pessoas e atrair pessoas jovens para virem fazer a formação, portanto, terem qualificação na área, só que estamos a fazê-lo conjuntamente com os potenciais empregadores. Os potenciais empregadores ajudam na formação destes recursos humanos. Portanto, há uma garantia de emprego para aqueles que concluírem com sucesso estas formações. Esta componente prática, o contacto direto com o mercado, criam boas perspectivas de empregabilidade.
1: As unidades de turismo da Quinta de Valmião, Quinta de Ventuzelo, Quinta de Trincha, Quinta de Montexisto, Quinta do Pesqueiro, a Quinta do Reguengo, o Story House Hotel, o Longroive Hotel Rural, a Quinta do Palato, a Adega Cooperativa de Val da Teja, a Adega do Sável, ou as unidades de naturismo que estão ligadas a este CETESP. Joaquim Brigas reforça que o grande objetivo da Universidade é atrair jovens para o território e oferecer a formação em várias áreas que respondam às necessidades da região.
2: É um dos grandes objetivos da deslocalização desta formação por parte da Universidade Politécnica da Guarda, que é atrair gente jovem para o território. Atrair gente jovem, qualificá-la e dar resposta é o mercado de trabalho, dar resposta a necessidades concretas, portanto, existentes no território. E este é um excelente exemplo. Portanto, temos a colaborar connosco grandes marcas ligadas ao enoturismo. Esta qualificação, com o apoio do município e o apoio do agrupamento de escolas, vai fazer com que Foscoa nesta área, portanto, efetivamente, venha a ser uma referência de formação e de atração de gente jovem para o território, que esta é a nossa maior preocupação.
1: A Universidade Politécnica da Guarda vai abrir um curso técnico superior profissional de enoturismo em Vila Nova de Foscoa. A Câmara da Guarda pretende fazer um plano de urbanização para o Vale de São Francisco. Trata-se de uma área considerável, localizada a sul e que vai desde o TMG até ao Bonfim, mesmo ao lado da Viseg. O estudo para esse plano é para avançar e para estar concluído daqui a um ano, para que a cidade possa crescer naquela zona, como revelou o Presidente da Câmara da Guarda, Sérgio Costa.
3: O Vale de São Francisco, todo aquele vale que está do lado baixo do TMG, que vai até a parte do bairro do Bonfim, por baixo das instalações da Polícia Judiciária, vai até próximo de Alfaraz, até o bairro do Torrão, enfim, é uma área muito grande, é a zona mais a sul da nossa cidade, mas que nos termos do PDM agora tem que ser feito um plano de urbanização, e hoje a Câmara decidiu avançar com esse projeto para que daqui a pouco mais de um ano tenhamos esse plano elaborado para que a cidade possa ter ali mais a sua expansão urbanística, seja ela qual for. É agora que se vai estudar tudo isso, mas ordenando um pouco mais do nosso território e permitindo que a cidade continue a crescer.
1: O assunto foi abordado na reunião do Executivo. O vereador do PSD, João Prata, quis saber se o futuro pavilhão multiusos poderia estar a ser equacionado para o Vale de São Francisco, uma vez que abrange uma vasta área.
4: Se realmente a Câmara está a equacionar essa necessidade da construção do pavilhão multiusos, também incluí-la neste plano de urbanização, à qual, como puderam constatar, o Sr. Presidente da Câmara respondeu que, atendendo à orografia do terreno, poderá não ser muito fácil, mas é algo que poderá ir analisando para o futuro. Ainda que, como nós sabemos, há essa perspectiva do padrão multiusos, digamos, no prolongamento do Polis para o Rio Vizio. Há essa possibilidade. Atendendo à dimensão enorme deste plano de urbanização, porque apanha uma grande vasta área, portanto é do Bonfim, é em redor de Alfaraz, para a qual está prevista uma via circular à localidade de Alfaraz, e apanha aqui esta zona aqui da Viseg junto à Rotunda do Guê, é uma zona muito ampla.
1: A Câmara da Guarda pretende fazer um plano de urbanização para o Vale de São Francisco. O Guarda Futebol Clube vai receber o Desportivo de Chaves na segunda eliminatória da Taça de Portugal. O jogo deverá realizar-se no dia 20 deste mês. Depois de eliminar o Fundão, a equipa da cidade vai ter pela frente uma formação da segunda liga. E o treinador Rui Ferreira já assumiu que eliminar o Chaves é um sonho.
5: É sempre bom, é fruto do trabalho realizado, de uma época desportiva para a outra. Portanto, nós estamos na Taça de Portugal por direito próprio, passámos uma primeira eliminatória com muito mérito e com todo o respeito que tínhamos pelo Fundão, vem uma segunda eliminatória, uma eliminatória completamente diferente, mas como disse anteriormente, sonhar é a palavra-chave, trabalhar é a palavra-chave. Vai ser um jogo em que vamos muito querer competir para tornar real esse sonho que temos de estar na terceira eliminatória, mas como disse, e volto a reforçar, o foco tem que ser o que nos resta, que é o campeonato, somar pontos o mais rapidamente possível para podermos olhar para a tabela classificativa e vermos o Guarda numa posição mais confortável e numa posição onde queremos estar, que num futuro depois nos possa garantir a manutenção no Campeonato de Portugal.
1: Apesar do sucesso na Taça de Portugal, Rui Ferreira realça que o grande objetivo é o campeonato e que é preciso pontuar para sair dos últimos lugares.
5: Queremos muito jogar o próximo jogo, queremos muito competir para podermos somar pontos na tabela classificativa, porque esse é o objetivo fundamental e primordial desta época desportiva, que é somar pontos para assegurar a manutenção do clube no Campeonato de Portugal. E em duas semanas, quando tivemos que centrar as nossas atenções no grupo desportivo de Chaves, num jogo onde vamos provavelmente ter aqui uma casa muito bem composta, num jogo onde tudo poderá ser possível, num jogo em que o sonho vai ser a palavra-chave, e claro, se conseguirmos aliar a isso uma boa exibição para podermos promover o futebol do Distrito da Guarda da melhor maneira, assim o faremos e assim o tentaremos.
1: Quanto à goleada obtida diante do Fundão, Rui Ferreira salientou que a diferença entre o jogo da taça e os dois encontros já realizados pelo campeonato esteve apenas na finalização.
5: Conseguimos materializar em golos o bom rendimento e as exibições positivas que tivemos nestas duas últimas jornadas. A verdade é que o grupo foi muito sério e comprometido com o jogo, num jogo difícil que todas as equipas gostam de jogar. Sabíamos que íamos enfrentar uma equipa de escalão inferior, mas trabalhámos ao longo de uma semana e colocámos os jogadores sobre aviso para eventuais surpresas que poderiam acontecer num jogo com aquele cariz, que é um jogo de Taça de Portugal. Mas acima de tudo fica o sentimento e a certeza de que conseguimos materializar em golos e conseguimos também dar aqui continuidade aos bons indicadores que também têm existido nos últimos dois jogos para o campeonato, embora não tenhamos conseguido resultados que viessem de acordo com essas exibições.
1: O Guarda Futebol Clube vai receber o Desportivo de Chaves na segunda eliminatória da Taça de Portugal, o jogo está marcado para o dia 20 deste mês. Colocamos um ponto final nesta edição do Jornal da Manhã, um simultâneo com a Rádio Fronteira. A informação está de regresso às 10h30.

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Manhã de quinta-feira, dia 3 de setembro, o Instituto Português do Mar e da Atmosfera prevê para hoje um dia com céu pouco nublado ou limpo. Pode contar também com poeiras em suspensão. O vento vai soprar fraco a moderado, soprando por vezes forte nas terras altas e subida dos valores da temperatura máxima. Máximas esperadas para hoje, 33 graus para a Guarda, 36 para Viseu e 38 para Castelo Branco. Já a seguir, a síntese informativa à meia da manhã.

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1: A Universidade Politécnica da Guarda vai abrir um curso técnico superior profissional de enoturismo em Vila Nova de Foscoa. O protocolo tripartido entre a UPG, o município de Vila Nova de Foscoa e o agrupamento de escolas para a realização do curso foi assinado no dia 31 de agosto na unidade de enoturismo de Casas do Rio, Quinta do Valado. Nesta formação, a UPG vai ter como parceiras várias empresas de referência internacional de enoturismo que vão colaborar na formação do CETESP, como revela o reitor da Universidade Politécnica da Guarda, Joaquim Brigas.
2: A CETESP surge de uma necessidade identificada pelo município. Convém dizer que é o quinto CETESP que colocamos a funcionar em Foscoa, sendo que os anteriores foram na área da gestão de alojamentos turísticos. Este tem uma particularidade. Foi desenhado para estes territórios da região com produção de vinho e com a existência no terreno de grandes empresas dedicadas ao setor. E temos como parceiros, é uma particularidade deste CETESP, empresas de referência a nível mundial e a nível internacional na área do enoturismo, que vão colaborar na formação deste CETESP.
1: O curso deverá ter mais de 15 alunos e deverá ter início em outubro.
2: Houve um estudo prévio para conhecermos os interessados e para analisarmos a viabilidade de funcionamento. Esse trabalho foi feito, agora estão a decorrer as candidaturas e será um número, portanto, que será superior a 15 candidatos. Isto é para funcionar a partir de outubro.
1: A Universidade Politécnica da Guarda vai abrir um curso técnico superior profissional de enoturismo em Vila Nova de Foscoa. A Câmara da Guarda pretende fazer um plano de urbanização para o Vale de São Francisco. Trata-se de uma área considerável localizada a sul e que vai desde o TMG até ao Bonfim, mesmo ao lado da Viseco. O estudo, preço

0: plano é para avançar e para estar concluído daqui a um ano, para que a cidade possa crescer naquela zona, como revelou o presidente da Câmara da Guarda, Sérgio Costa.
1: O Vale de São Francisco. Todo aquele vale que está lá de baixo do TMG, que vai até parte do bairro do Bonfim, por baixo das instalações da Polícia Judiciária, vai até próximo de Alfaraz, até o bairro do Torrão, enfim, é uma área muito grande, é a zona mais a sul da nossa cidade, mas que nos termos do PDM, agora tem que ser feito um plano de urbanização e hoje a Câmara decidiu avançar com esse projeto para que daqui a pouco mais de um ano tínhamos esse plano elaborado para que a cidade possa ter ali mais a sua expansão urbanística, seja ela qual for, é agora que se vai estudar tudo isso, mas ordenando um pouco mais do nosso território e permitindo que a cidade continue a crescer.
0: A Câmara da Guarda pretende fazer um plano de urbanização para o Vale de São Francisco. São 10 horas com 37 minutos, colocamos o ponto final nesta síntese informativa à meia da manhã. A informação está de regresso às 12h30.

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Câmara da Guarda pretende fazer um plano de urbanização para o Vale de São Francisco. A Universidade Politécnica da Guarda vai abrir um curso técnico superior profissional de enoturismo em Vila Nova de Foscoa. O Guarda Futebol Clube vai receber o Desportivo de Chaves na segunda eliminatória da Taça de Portugal.

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Início da tarde desta quinta-feira, dia 3 de setembro, olhamos para as previsões do estado do tempo para hoje, de acordo com o Instituto Português do Mar e da Atmosfera, que prevê um dia com o céu pouco nublado ou limpo, aumentando de nebulosidade mais para o final do dia. O vento vai soprar fraco a moderado e pode contar também com a subida dos valores da temperatura. Máximas para hoje, 33 graus para a Guarda, 36 para Viseu e 38 para Castelo Branco. Já a seguir o jornal edição da Hora do Almoço, num simultâneo com a Rádio Fronteira.

0: Boa tarde. A Universidade Politécnica da Guarda vai abrir um curso técnico superior profissional de enoturismo em Vila Nova de Foscoa. O protocolo tripartido entre a UPG, o município de Vila Nova de Foscoa e o agrupamento de escolas para a realização do curso foi assinado no dia 31 de agosto na unidade de enoturismo Casas do Rio, na Quinta do Valado. Nesta formação, a UPG vai ter como parceiras várias empresas de referência internacional de enoturismo que vão colaborar na formação do CETESP, como revela o reitor da Universidade Politécnica da Guarda, Joaquim Brigas.
1: A CETESP surge de uma necessidade identificada pelo município. Convém dizer que é o quinto CETESP que colocamos a funcionar em Foscoa, sendo que os anteriores foram na área da gestão de alojamentos turísticos. Este tem uma particularidade. Foi desenhado para estes territórios da região com produção de vinho e com a existência no terreno de grandes empresas dedicadas ao setor. E temos como parceiros, é uma particularidade deste CETESP, empresas de referência a nível mundial e a nível internacional na área do enoturismo, que vão colaborar na formação deste CETESP.
0: Este curso, que foi desenhado pela Escola Superior de Turismo e Hotelaria de Ceia, será lecionado nas instalações do Agrupamento de Escolas Tenente Coronel Adão Carrapatoso, em Foscoa, e também nas quintas e espaços de turismo associados. O curso conta também com a colaboração de especialistas das várias empresas de enoturismo.
1: Este curso vai lecionar em Foscoa. A coordenação, a responsabilidade é da Escola de Hotelaria e Turismo, onde foi desenhado, tendo em conta as necessidades do território, e vai funcionar em Foscoa, no espaço do agrupamento de escolas de Foscoa, e como tem uma componente prática muito forte, portanto nas quintas que se associaram ao projeto e nos espaços de turismo que estão também associados. Portanto, vai decorrer no território e com a colaboração de especialistas dessas empresas. Portanto, como referi, algumas delas são referências internacionais, tanto na área do enoturismo.
0: O curso deverá ter mais de 15 alunos e deverá ter início em outubro.
1: Houve um estudo prévio para conhecermos os interessados e para analisarmos a viabilidade de funcionamento. Esse trabalho foi feito, agora estão a decorrer as candidaturas e será um número, portanto, que será superior a 15 candidatos. Isto é para funcionar a partir de outubro.
0: O reitor da UPG acrescenta que a taxa de empregabilidade é elevada, até porque os potenciais empregadores fazem parte da formação do curso. Por outro lado, há uma necessidade de recursos humanos neste setor.
1: Houve um estudo prévio para conhecermos os interessados e para analisarmos a viabilidade de funcionamento. Esse trabalho foi feito, agora estão a decorrer as candidaturas e será um número, portanto, que será superior a 15 candidatos. Isto é para funcionar a partir de outubro.
0: O curso vai ter a participação de várias unidades de enoturismo. Joaquim Briga reforça que o grande objetivo da Universidade é atrair jovens para o território e oferecer a formação em várias áreas que respondam às necessidades da região.
1: Há uma necessidade de recursos humanos neste setor e nós pretendemos qualificar pessoas e atrair pessoas jovens. É um dos grandes objetivos da deslocalização desta formação por parte da Universidade Politécnica da Guarda, que é atrair gente jovem para o território. Atrair gente jovem, qualificá-la e dar resposta ao mercado de trabalho. Dar resposta a necessidades concretas, portanto, existentes no território. Este é um excelente exemplo. Portanto, temos a colaborar connosco grandes marcas ligadas ao enoturismo. Esta qualificação, com o apoio do município e o apoio do agrupamento de escolas, vai fazer com que Foscoa nesta área, portanto, efetivamente venha a ser uma referência de formação e de atração de gente jovem para o território, que esta é a nossa maior preocupação.
0: A Universidade Politécnica da Guarda vai abrir um curso técnico superior profissional de enoturismo em Vila Nova de Foscoa. A Câmara da Guarda pretende fazer um plano de urbanização para o Vale de São Francisco. Trata-se de uma área considerável, localizada a sul e que vai desde o TMG até ao Bonfim, mesmo ao lado da Viseg. O estudo para esse plano é para avançar e para estar concluído daqui a um ano, para que a cidade possa crescer naquela zona, como revelou o Presidente da Câmara da Guarda, Sérgio Costa.
2: O Vale de São Francisco. Todo aquele vale que está lá de baixo do TMG, que vai até a parte do bairro do Bonfim, por baixo das instalações da Polícia Judiciária, vai até próximo de Alfaraz, até o bairro do Torrão, enfim, é uma área muito grande, é a zona mais a sul da nossa cidade, mas que nos termos do PDM, agora tem que ser feito um plano de urbanização e hoje a Câmara decidiu avançar com esse projeto para que daqui a pouco mais de um ano tínhamos esse plano elaborado para que a cidade possa ter ali mais a sua expansão urbanística, seja ela qual for, é agora que se vai estudar tudo isso, mas ordenando um pouco mais do nosso território e permitindo que a cidade continue a crescer.
0: O assunto foi abordado na reunião do Executivo. O vereador do PSD, João Prata, quis saber se o futuro pavilhão multiusos poderia estar a ser equacionado para o Vale de São Francisco, uma vez que abrange uma vasta área.
3: Se realmente a Câmara está a equacionar essa necessidade da construção do pavilhão multiusos, também incluí-la neste plano de urbanização, à qual, como puderam constatar, o Sr. Presidente da Câmara respondeu que, atendendo à orografia do terreno, poderá não ser muito fácil, mas é algo que poderá ir analisando para o futuro. Ainda que, como nós sabemos, há essa perspectiva do pavilhão multiusos, digamos, no prolongamento do Polis para o Rio Dis. Há essa possibilidade. Atendendo à dimensão enorme deste plano de urbanização, porque apanha uma grande vasta área, portanto é do Bonfim, é em redor de Alfaraz, para a qual está prevista uma via circular à localidade de Alfaraz, e apanha aqui esta zona aqui da Viseg, junto à Rotunda do Guê, é uma zona muito ampla.
0: A Câmara da Guarda pretende fazer um plano de urbanização para o Vale de São Francisco. O Guarda Futebol Clube vai receber o Desportivo de Chaves na segunda eliminatória da Taça de Portugal. O jogo deverá realizar-se no dia 20 deste mês. Depois de eliminar o Fundão, a equipa da cidade vai ter pela frente uma formação da segunda liga e o treinador Rui Ferreira já assumiu que eliminar o Chaves é um sonho.
4: É sempre bom, é fruto do trabalho realizado, de uma época desportiva para outra, portanto nós estamos na Taça de Portugal por direito próprio, passámos uma primeira eliminatória com muito mérito e com todo o respeito que tínhamos pelo Fundão, vem uma segunda eliminatória, uma eliminatória completamente diferente, mas como disse anteriormente, sonhar é a palavra-chave, trabalhar é a palavra-chave, vai ser um jogo em que vamos muito querer competir para tornar real esse sonho que temos de estar na terceira eliminatória, mas como disse, e volto a reforçar, o foco tem que ser o que nos resta, que é o campeonato, somar pontos o mais rapidamente possível, para podermos olhar para a tabela classificativa e vermos o Guarda numa posição mais confortável e numa posição onde queremos estar, que num futuro depois nos possa garantir a manutenção no Campeonato de Portugal.
0: Apesar do sucesso na Taça de Portugal, Rui Ferreira realçou que o grande objetivo é o campeonato e que é preciso pontuar para sair dos últimos lugares.
4: Queremos muito jogar o próximo jogo, queremos muito competir para podermos somar pontos na tabela classificativa, porque esse é o objetivo fundamental e primordial desta época desportiva, que é somar pontos para assegurar a manutenção do clube no Campeonato de Portugal. E em duas semanas, quando tivemos que centrar as nossas atenções no Grupo Desportivo de Chaves, num jogo onde vamos provavelmente ter aqui uma casa muito bem composta, num jogo onde tudo poderá ser possível, num jogo em que o sonho vai ser a palavra-chave, e claro, se conseguirmos aliar a isso uma boa exibição para podermos promover o futebol do Distrito da Guarda da melhor maneira, assim o faremos e assim o tentaremos.
0: Quanto à goleada obtida diante do Fundão, Rui Ferreira salientou que a diferença entre o jogo da taça e os dois encontros já realizados pelo campeonato esteve apenas na finalização.
4: Conseguimos materializar em golos o bom rendimento e as exibições positivas que tivemos nestas duas últimas jornadas. A verdade é que o grupo foi muito sério e comprometido com o jogo, num jogo difícil que todas as equipas gostam de jogar. Sabíamos que íamos enfrentar uma equipa de escalão inferior, mas trabalhámos ao longo de uma semana e colocámos os jogadores sobre aviso para eventuais surpresas que poderiam acontecer num jogo com aquele cariz, que é um jogo de Taça de Portugal. Mas acima de tudo fica o sentimento e a certeza de que conseguimos materializar em golos e conseguimos também dar aqui continuidade aos bons indicadores que também têm existido nos últimos dois jogos para o campeonato, embora não tenhamos conseguido resultados que viessem de acordo com essas exibições.
0: O Guarda Futebol Clube vai receber o Desportivo de Chaves na segunda eliminatória da Taça de Portugal. Para já as atenções estão viradas para o campeonato. Domingo é dia de jogo em Santa Maria de Lamas, frente ao União de Lamas. São 12 horas com 48 minutos. Colocamos o ponto final nesta edição do simultâneo, ou melhor, do jornal da Hora do Almoço, em simultâneo com a Rádio Fronteira. A informação está de regresso às 4 da tarde.
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A Universidade Politécnica da Guarda vai abrir um curso técnico superior profissional de enoturismo em Vila Nova de Foz-Goa. A Câmara da Guarda pretende fazer um plano de urbanização para o Val de São Francisco. O Guarda Futebol Clube vai receber o Desportivo de Chaves na segunda eliminatória da Taça de Portugal.

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1: A Universidade Politécnica da Guarda vai abrir um curso técnico superior profissional de enoturismo em Vila Nova de Foscoa. O protocolo tripartido entre a UPG, o município de Vila Nova de Foscoa e o agrupamento de escolas para a realização do curso foi assinado no dia 31 de agosto na unidade de turismo Casas do Rio, Quinta do Valado. Nesta formação, a UPG vai ter como parceiras várias empresas de referência internacional de enoturismo que vão colaborar na formação do CETESP, como revela o reitor da Universidade Politécnica da Guarda, Joaquim Brigas.
2: Este CETESP surge de uma necessidade identificada pelo município. Convém dizer que é o quinto CETESP que colocamos a funcionar em Foscoa, sendo que os anteriores foram na área da gestão de alojamentos turísticos. Este tem uma particularidade. Foi desenhado para estes territórios da região com produção de vinho e com a existência no terreno de grandes empresas dedicadas ao setor. E temos como parceiros, é uma particularidade deste CETESP, empresas de referência a nível mundial e a nível internacional na área do enoturismo, que vão colaborar na formação deste CETESP.
1: Este curso, que foi desenhado pela Escola Superior de Turismo e Hotelaria de Ceia, será lecionado nas instalações do Grupamento de Escolas Tenente Coronel Adão Carrapatoso, em Foscoa, e também nas quintas e espaços de turismo associados. O curso conta também com a colaboração de especialistas das várias empresas de enoturismo.
2: Este curso vai lecionar em Foscoa. A coordenação, a responsabilidade é da Escola de Hotelaria e Turismo, onde foi desenhado, tendo em conta as necessidades do território, e vai funcionar em Foscoa, no espaço do agrupamento de escolas de Foscoa, e como tem uma componente prática muito forte, portanto nas quintas que se associaram ao projeto e nos espaços de turismo que estão também associados. Portanto, vai decorrer no território e com a colaboração de especialistas dessas empresas. Portanto, como referi, algumas delas são referências internacionais, tanto na área do enoturismo.
1: O curso deverá ter mais de 15 alunos e deverá ter início em outubro.
2: Houve um estudo prévio para conhecermos os interessados e para analisarmos a viabilidade de funcionamento. Esse trabalho foi feito, agora estão a decorrer as candidaturas e será um número, portanto, que será superior a 15 candidatos. Isto é para funcionar a partir de outubro.
1: O reitor da UPG acrescenta que a taxa de empregabilidade é elevada, até porque os potenciais empregadores fazem parte da formação do curso. Por outro lado, há uma necessidade de recursos humanos neste setor.
2: Há uma necessidade de recursos humanos neste setor e nós pretendemos qualificar pessoas e atrair pessoas jovens para virem fazer a formação, portanto, terem qualificação na área, só que estamos a fazê-lo conjuntamente com os potenciais empregadores. Os potenciais empregadores ajudam na formação destes recursos humanos. Portanto, há uma garantia de emprego para aqueles que concluírem com sucesso estas formações. Esta componente prática, o contacto direto com o mercado, não é? Criam boas perspectivas de empregabilidade.
1: As unidades de turismo da Quinta de Valmião, Quinta de Ventuzelo, Quinta de Trincha, Quinta de Montexisto, Quinta do Pessegueiro, a Quinta do Reguengo, o Story House Hotel, o Longroive Hotel Rural, a Quinta do Palato, a Adega Cooperativa de Val da Teja, a Adega do Sável, ou as unidades de enoturismo que estão ligadas a este CETESP. Joaquim Brigas reforça que o grande objetivo da Universidade é atrair jovens para o território e oferecer a formação em várias áreas que respondam às necessidades da região.
2: É um dos grandes objetivos da deslocalização desta formação por parte da Universidade Politécnica da Guarda, que é atrair gente jovem para o território. Atrair gente jovem, qualificá-la e dar resposta ao mercado de trabalho. dar resposta a necessidades concretas, portanto, existentes no território. E este é um excelente exemplo. Portanto, temos a colaborar connosco grandes marcas ligadas ao enoturismo. Esta qualificação, com o apoio do município e o apoio do agrupamento de escolas, vai fazer com que Foscoa nesta área, portanto, efetivamente, venha a ser uma referência de formação e de atração de gente jovem para o território, que esta é a nossa maior preocupação.
1: A Universidade Politécnica da Guarda vai abrir um curso técnico superior profissional de enoturismo em Vila Nova de Foscoa. A Câmara da Guarda pretende fazer um plano de urbanização para o Vale de São Francisco. Trata-se de uma área considerável, localizada a sul e que vai desde o TMG até ao Bonfim, mesmo ao lado da Viseg. O estudo para esse plano é para avançar e para estar concluído daqui a um ano, para que a cidade possa crescer naquela zona, como revelou o Presidente da Câmara da Guarda, Sérgio Costa.
3: O Vale de São Francisco. Todo aquele vale que está do lado de baixo do TMG, que vai até a parte do bairro do Bonfim, por baixo das instalações da Polícia Judiciária, vai até próximo de Alfaraz, até o bairro do Torrão, enfim, é uma área muito grande, é a zona mais a sul da nossa cidade, mas que nos termos do PDM, agora tem que ser feito um plano de urbanização e hoje a Câmara decidiu avançar com esse projeto para que daqui a pouco mais de um ano tínhamos esse plano elaborado para que a cidade possa ter ali mais a sua expansão urbanística, seja ela qual for, é agora que se vai estudar tudo isso, mas ordenando um pouco mais do nosso território e permitindo que a cidade continue a crescer.
1: O assunto foi abordado na reunião do Executivo. O vereador do PSD, João Prata, quis saber se o futuro pavilhão multiusos poderia estar a ser equacionado para o Vale de São Francisco, uma vez que abrange uma vasta área.
4: Se realmente a Câmara está equacionada para essa necessidade da construção do pavilhão multiusos, também incluí-la neste plano de urbanização, à qual, como puderam constatar, o Sr. Presidente da Câmara respondeu que, atendendo à orografia do terreno, poderá não ser muito fácil, mas é algo que poderá ir analisando para o futuro. Ainda que, como nós sabemos, há essa perspectiva do pavilhão multiusos, digamos, no prolongamento do Polis para o Rio Dix. Há essa possibilidade. Atendendo à dimensão enorme deste plano de urbanização, porque acompanha uma grande vasta área, portanto é do Bonfim, é em redor de Alfaraz, para a qual está prevista uma via circular à localidade de Alfaraz, e apanha aqui esta zona aqui da Viseg, junto à Arpunda do Gué, é uma zona muito ampla.
1: A Câmara da Guarda pretende fazer um plano de urbanização para o Vale de São Francisco. O Guarda Futebol Clube vai receber o Desportivo de Chaves na segunda eliminatória da Taça de Portugal. O jogo deverá realizar-se no dia 20 deste mês. Depois de eliminar o Fundão, a equipa da cidade vai ter pela frente uma formação da segunda liga. E o treinador Rui Ferreira já assumiu que eliminar os Chaves é um sonho.
5: É sempre bom, é fruto do trabalho realizado, de uma época desportiva para outra. Portanto, nós estamos na Taça de Portugal por direito próprio, passámos uma primeira eliminatória com muito mérito e com todo o respeito que tínhamos pelo Fundão, vem uma segunda eliminatória, uma eliminatória completamente diferente, mas como disse anteriormente, sonhar é a palavra-chave, trabalhar é a palavra-chave, vai ser um jogo em que vamos muito querer competir para tornar real esse sonho que temos de estar na terceira eliminatória, mas como disse, e eu volto a reforçar, o foco tem que ser o que nos resta, que é o campeonato, somar pontos o mais rapidamente possível, para podermos olhar para a tabela classificativa e vermos o Guarda numa posição mais confortável e numa posição onde queremos estar, que num futuro depois nos possa garantir a manutenção no Campeonato de Portugal.
1: Apesar do sucesso na Taça de Portugal, Rui Ferreira realça que o grande objetivo é o campeonato e que é preciso pontuar para sair dos últimos lugares.
5: Queremos muito jogar o próximo jogo, queremos muito competir para podermos somar pontos na tabela classificativa, porque esse é o objetivo fundamental e primordial desta época desportiva, que é somar pontos para assegurar a manutenção do clube no Campeonato de Portugal. e em duas semanas, quando tivemos que centrar as nossas atenções no grupo desportivo de Chaves, num jogo onde vamos provavelmente ter aqui uma casa muito bem composta, num jogo onde tudo poderá ser possível, num jogo em que o sonho vai ser a palavra-chave, e claro, se conseguirmos aliar a isso uma boa exibição para podermos promover o futebol do Distrito da Guarda da melhor maneira, assim o faremos e assim o tentaremos.
1: Quanto à goleada obtida diante do Fundão, Rui Ferreira salientou que a diferença entre o jogo da taça e os dois encontros já realizados pelo campeonato esteve apenas na finalização.
5: Conseguimos materializar em golos o bom rendimento e as exibições positivas que tivemos nestas duas últimas jornadas. A verdade é que o grupo foi muito sério e comprometido com o jogo, num jogo difícil que todas as equipas gostam de jogar. Sabíamos que íamos enfrentar uma equipa de escalão inferior, mas trabalhámos ao longo de uma semana e colocámos os jogadores sobre aviso para eventuais surpresas que poderiam acontecer num jogo com aquele cariz, que é um jogo de Taça de Portugal. Mas acima de tudo fica o sentimento e a certeza de que conseguimos materializar em golos e conseguimos também dar aqui continuidade aos bons indicadores que também têm existido nos últimos dois jogos para o campeonato, embora não tenhamos conseguido resultados que viessem de acordo com essas exibições.
1: O Guarda Futebol Clube vai receber o Desportivo de Chaves na segunda eliminatória da Taça de Portugal, um jogo que está marcado para o dia 20 deste mês.

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A Câmara da Guarda pretende fazer um plano de urbanização para o Vale de São Francisco. A Universidade Politécnica da Guarda vai abrir um curso técnico superior profissional de enoturismo em Vila Nova de Foscoa. E no futebol, o Guarda Futebol Clube vai receber o Desportivo de Chaves na segunda eliminatória da Taça de Portugal, já a seguir a reação do treinador da equipa da cidade.

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1: Boa tarde, a Universidade Politécnica da Guarda vai abrir um curso técnico superior profissional de enoturismo em Vila Nova de Foscoa. O protocolo tripartido entre a UPG, o município de Vila Nova de Foscoa e o agrupamento de escolas para a realização do curso foi assinado no dia 31 de agosto na unidade de turismo Casas do Rio, na Quinta do Valado. Nesta formação, a UPG vai ter como parceiras várias empresas de referência internacional de enoturismo que vão colaborar na formação do CETESP, como revela o reitor da Universidade Politécnica da Guarda, Joaquim Brigas.
2: Este CETESP surge de uma necessidade identificada pelo município. Convém dizer que é o quinto CETESP que colocamos a funcionar em Foscoa, sendo que os anteriores foram na área da gestão de alojamentos turísticos. Este tem uma particularidade. Foi desenhado para estes territórios da região com produção de vinho e com a existência no terreno de grandes empresas dedicadas ao setor. E temos como parceiros, é uma particularidade deste CETESP, empresas de referência a nível mundial e a nível internacional na área do enoturismo, que vão colaborar na formação deste CETESP.
1: Este curso, que foi desenhado pela Escola Superior de Turismo e Hotelaria de Ceia, será lecionado nas instalações do Agrupamento de Escolas Tenente Coronel Adão Carrapatoso, em Foscoa, e também nas quintas e espaços de turismo associados. O curso conta também com a colaboração de especialistas das várias empresas de enoturismo.
2: Este curso vai lecionar em Foscoa. A coordenação, a responsabilidade é da Escola de Hotelaria e Turismo, onde foi desenhado, tendo em conta as necessidades do território, e vai funcionar em Foscoa, no espaço do agrupamento de escolas de Foscoa, e como tem uma componente prática muito forte, portanto nas quintas que se associaram ao projeto e nos espaços de turismo que estão também associados. Portanto, vai decorrer no território e com a colaboração de especialistas dessas empresas. Portanto, como referi, algumas delas são referências internacionais, tanto na área do enoturismo.
1: O curso deverá ter mais de 15 alunos e ter início em outubro.
2: Houve um estudo prévio para conhecermos os interessados e para analisarmos a viabilidade de funcionamento. Esse trabalho foi feito, agora estão a decorrer as candidaturas e será um número, portanto, que será superior a 15 candidatos. Isto é para funcionar a partir de outubro.
1: O reitor da Universidade acrescenta que a taxa de empregabilidade é elevada até porque os potenciais empregadores fazem parte da formação do curso. Por outro lado, há uma necessidade de recursos humanos neste setor.
2: Há uma necessidade de recursos humanos neste setor e nós pretendemos qualificar pessoas e atrair pessoas jovens para virem fazer a formação, portanto, terem qualificação na área, só que estamos a fazê-lo conjuntamente com os potenciais empregadores. Os potenciais empregadores ajudam na formação destes recursos humanos. Portanto, há uma garantia de emprego para aqueles concluírem com sucesso estas formações. Esta componente prática, o contacto direto com o mercado, criam boas perspectivas de empregabilidade.
1: Joaquim Brigas reforça ainda que o grande objetivo da Universidade é atrair jovens para o território e oferecer a formação em várias áreas que respondam às necessidades da região.
2: É um dos grandes objetivos da deslocalização desta formação por parte da Universidade Politécnica da Guarda, que é atrair gente jovem para o território. Atrair gente jovem, qualificá-la e dar resposta ao mercado de trabalho. Dar resposta a necessidades concretas, portanto, existentes no território. E este é um excelente exemplo. Portanto, temos a colaborar connosco grandes marcas ligadas ao enoturismo. Esta qualificação, com o apoio do município e o apoio do agrupamento de escolas, vai fazer com que Foscoa nesta área, portanto, efetivamente venha a ser uma referência de formação e de atração de gente jovem para o território, que esta é a nossa maior preocupação.
1: A Universidade Politécnica da Guarda vai abrir um curso técnico superior profissional de enoturismo em Vila Nova de Foscoa. A Câmara da Guarda pretende fazer um plano de urbanização para o Vale de São Francisco. Trata-se de uma área considerável, localizada a sul e que vai desde o TMG até ao Bonfim, mesmo ao lado da Visec. O estudo para esse plano é para avançar e para estar concluído daqui a um ano, para que a cidade possa crescer naquela zona, como revelou o Presidente da Câmara da Guarda, Sérgio Costa.
3: O Vale de São Francisco, todo aquele vale que está do lado de baixo do TMG, que vai até a parte do bairro do Bonfim, por baixo das instalações da Polícia Judiciária, vai até próximo de Alfaraz, até o bairro do Torrão, enfim, é uma área muito grande. É a zona mais a sul da nossa cidade, mas que nos termos do PDM agora tem que ser feito um plano de urbanização e hoje a Câmara decidiu avançar com esse projeto para que daqui a pouco mais de um ano tenhamos esse plano elaborado para que a cidade possa ter ali mais a sua expansão urbanística, seja ela qual for, é agora que se vai estudar tudo isso, mas ordenando um pouco mais do nosso território e permitindo que a cidade continue a crescer.
1: O assunto foi abordado na reunião do Executivo. O vereador do PSD, João Prata, quis saber se o futuro pavilhão multiusos poderia estar a ser equacionado para o Vale de São Francisco, uma vez que abrange uma vasta área.
4: Se realmente a Câmara está a equacionar essa necessidade da construção do pavilhão multiusos, também incluí-la neste plano de urbanização, à qual, como puderam constatar, o Sr. Presidente da Câmara respondeu que, atendendo à orografia do terreno, poderá não ser muito fácil, mas é algo que poderá ir analisando para o futuro. Ainda que, como nós sabemos, há essa perspectiva do pavilhão multiusos, digamos, no prolongamento do Polis para o Rio Vis. Há essa possibilidade. Atendendo à dimensão enorme deste plano de urbanização, porque apanha uma grande vasta área, portanto é do Bonfim, é em redor de Alfaraz, para a qual está prevista uma via circular à localidade de Alfaraz, e apanha aqui esta zona aqui da Visegue, junto à Rotunda do Guê, é uma zona muito ampla.
1: A Câmara da Guarda pretende fazer um plano de urbanização para o Vale de São Francisco. O Guarda Futebol Clube vai receber o Desportivo de Chaves na segunda eliminatória da Taça de Portugal. O jogo deverá realizar-se no dia 20 deste mês. Depois de eliminar o Fundão, a equipa da cidade vai ter pela frente uma formação da segunda liga e o treinador Rui Ferreira já assumiu que eliminar o Chaves é um sonho.
5: É sempre bom, é fruto do trabalho realizado, de uma época desportiva para outra, portanto nós estamos na Taça de Portugal por direito próprio, passámos uma primeira eliminatória com muito mérito e com todo o respeito que tínhamos pelo Fundão, vem uma segunda eliminatória, uma eliminatória completamente diferente, mas como disse anteriormente, sonhar é a palavra-chave, trabalhar é a palavra-chave, vai ser um jogo em que vamos muito querer competir, para tornar real esse sonho que temos de estar na terceira eliminatória, mas como disse, e volto a reforçar, o foco tem que ser o que nos resta, que é o campeonato, somar pontos o mais rapidamente possível, para podermos olhar para a tabela classificativa e vermos o Guarda numa posição mais confortável e numa posição onde queremos estar, que num futuro depois nos possa garantir a manutenção no Campeonato de Portugal.
1: Apesar do sucesso na Taça de Portugal, Rui Ferreira realça que o grande objetivo é o campeonato e que é preciso pontuar para sair dos últimos lugares.
5: Queremos muito jogar o próximo jogo, queremos muito competir para podermos somar pontos na tabela classificativa, porque esse é o objetivo fundamental e primordial desta época desportiva, que é somar pontos para assegurar a manutenção do clube no Campeonato de Portugal. E em duas semanas, quando tivemos que centrar as nossas atenções no grupo desportivo de Chaves, num jogo onde vamos provavelmente ter aqui uma casa muito bem composta, num jogo onde tudo poderá ser possível, num jogo em que o sonho vai ser a palavra-chave, e claro, se conseguirmos aliar a isso uma boa exibição para podermos promover o futebol do Distrito da Guarda da melhor maneira, assim o faremos e assim o tentaremos.
1: O Guarda Futebol Clube vai receber o Desportivo de Chaves na segunda eliminatória da Taça de Portugal. E agora é a altura de olharmos para as previsões do estado do tempo para o dia de amanhã, sexta-feira, 4 de setembro. O Instituto Português do Mar e da Atmosfera prevê um dia com períodos de céu muito nublado, apresentando-se pouco nublado no interior norte e centro até ao início da manhã e tornando-se gradualmente pouco nublado ou limpo a partir do meio da tarde na região sul. Há a possibilidade de ocorrência de aguaceiros e trovoada no interior norte e centro a partir da tarde. O vento vai soprar em geral fraco, soprando por vezes moderado nas terras altas e pode contar também com poeira sem suspensão e pequena subida da temperatura mínima e descida da temperatura máxima, sendo mais significativa no litoral da região centro e também da região sul. Máximas previstas para amanhã: 33 graus para a Guarda, 36 para Viseu e 38 para Castelo Branco, mínimas de 24 graus para a Guarda, 21 para Viseu e 22 para Castelo Branco. São 19 horas com 16 minutos, colocamos um ponto final nesta edição do Simultâneo de Rádios, que regressa amanhã a partir das 7 da tarde.
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